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0: Puesto número 4.
1: 4.
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0: Número 3.
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0: Puesto número 2.
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0: Puesto número 1.
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0: Bye.
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